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1: Bom dia, edição das 10 da manhã. O município do Marco de Canaveses vai avançar com duas empreitadas avaliadas em cerca de 6 milhões de euros para reforçar as redes públicas de abastecimento de água e saneamento nas freguesias de Constance, Vila Budquires e Maurelos. Na consignação das empreitadas, que irão permitir ligar cerca de 2.500 marcoenses às redes de água e saneamento, será formalizada numa sessão pública marcada para esta terça-feira, às 6 da tarde, em Constance. Uma das intervenções prevê a construção da nova etar de Agrela e Constance, com um prazo de execução de 455 dias. A infraestrutura será responsável pelo tratamento das águas residuais recolhidas através da rede que será construída no âmbito da segunda empreitada. Esta última intervenção contempla a construção de redes públicas de abastecimento de água, coletor

0: criado o novo sistema de abastecimento de água que será alimentado pelo reservatório localizado no Alto de Quires, atualmente em fase de conclusão. O Tribunal Judicial da Comarca do Porto Oeste condenou Mário Bruno Magalhães pelos crimes de ofensa à integridade física, ameaça e dano na sequência de acontecimentos ocorridos a 26 de maio de 2025, em Marco de Canaveses. A decisão foi proferida pelo juízo local criminal mais de um ano depois dos acontecimentos. De acordo com o Partido Socialista de Marco de Canaveses, o Tribunal deu comprovados os factos denunciados por Nelson Tony Coelho na altura ao PSD. Marco acusou os socialistas de aproveitamento político do caso e contestou as acusações feitas a Mário Bruno Magalhães. Agora, perante a decisão judicial, o PS Marco considera que o caso assume também uma dimensão política e institucional, uma vez que Mário Bruno Magalhães exerce atualmente funções como vereador da Câmara Municipal, depois de ter sido candidato à presidência do PSD-CDS nas autárquicas de 2025. E assim fez, a Câmara Municipal atribuiu um apoio de mais de 8.300 euros à Associação Humanitária dos Bombeiros Voluntários Sifanenses. O financiamento no valor de 8.310 euros destina-se à aquisição de um espalhador de sal, equipamento que vai reforçar a capacidade de resposta da corporação durante o inverno. O novo meio permitirá uma intervenção mais rápida e eficaz em estradas afetadas pela queda de neve ou pela formação de gelo, contribuindo para o restabelecimento de circulação rodoviária em condições de segurança. Segundo o município, este apoio integra a estratégia de prevenção e resposta a situações meteorológicas adversas. Há mais informação na edição das 11. Bom dia.
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0: edição das 11 horas. Bom dia. Morreu aos 25 anos um bombeiro dos voluntários de Rebordosa, vítima de um acidente durante uma ação de formação em Paredes. Eduardo Santos participava numa formação da Escola Nacional de Bombeiros, que decorria no quartel de Baltar, quando ocorreu o acidente. As circunstâncias exatas do acidente estão ainda a ser apuradas pelas entidades competentes. A Associação Humanitária dos Bombeiros Voluntários de Rebordosa manifestou profunda tristeza pela morte do bombeiro, que, segundo a corporação, partiu enquanto cumpria uma missão de aprendizagem e preparação para melhor servir os outros. O presidente de Câmara de Paredes, Alexandre Almeida, decretou 2 dias de luto municipal em homenagem a Eduardo Santos. Câmara de Sinfãs atribuiu um apoio de mais de 8.300 euros à Associação Humanitária dos Bombeiros Sinfanenses. Este financiamento destina-se à aquisição de um espalhador de sal, equipamento que vai reforçar a capacidade de resposta da corporação durante o inverno. O novo meio permitirá uma intervenção mais rápida e eficaz em estradas afetadas pela queda de neve ou pela formação de gelo, contribuindo para o restabelecimento da circulação rodoviária em condições de segurança. Na localidade de Felgueiras, na União de Freguesias de Felgueiras e Feirão em Reinzente, no próximo dia 10 de outubro, há a 5ª Festa da Lavoura, programada a arrancar pelas 8 da manhã. Tem também prevista a presença da Secretária de Estado, da Ação Social e da Inclusão, Clara Marques Mendes. As batatas que vão ser arrancadas neste dia, no âmbito da Festa da Lavoura, serão entregues a 3 instituições particulares de solidariedade social do Conselho de Rezende. Nós voltamos com mais informação na edição das 12. Bom dia.
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0: Muito bom dia, passam 11 minutos das 11 horas. Sejam bem-vindos à emissão Dia Natural Naturalmente nesta terça-feira, 6 de outubro. Vamos consigo até bem perto das 12 horas, sempre com via aberta pelo nosso telefone habitual 255-539-098, 255-539-098. Pode então ligar e pedir a música da sua preferência. 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Em linha está já o primeiro ouvinte. Olá, bom dia.
1: Bom dia, meu amigo José.
0: Bom dia, temos o prazer de falar com...
1: Carlos Alberto Porto.
0: Sr. Carlos, o tema é de Bárbara Bandeira. Manel, vai dedicar-me.
1: Olha, vou dedicar, antes de mais nada, para a dona Rosalina, que, portanto, que merece todo em Castelo de Paiva, que merece todo o nosso carinho. Lume para ela. Professora, a dona Amélia da Mamari, seu marido António, Amélia de Vila de Caíde, Maria de Tires, Matilde Ribeiro de Paredes, Viana de Amarante, Dona Celeste de Amarante e Família, Teresa de Luxemburgo, seus pais, Dona Isabela, Dona Filomena de Amarante, Menina Graça, Menina Silvia de Paz Ferreira e as Melhoras, Meninha de Paredes, Dona Pátria Amarante, Emília de Amarante, Emília de Pereira de Penafiel, estou bom para essa senhora, e Dona Laurinda de Paredes. Olha, para a menina também um beijinho, com muito respeito, para compras à maneira e para Gêmeos Ferreira.
0: Para o senhor uma boa terça-feira. Bom dia.
1: Até logo, bom dia.

0: Bastante.
1: Bem, obrigada, Dona Rosa. Vitorino, menino, estás à janela, vai dedicar.
0: A Matilde Ribeiro, a Zé, a Catarina, ao Rafael, ao André das Igrejas, esposa Marisa, e para a minha filha Sara Marina, que mora em Lousada, e para todos que estão a ouvir a Rádio Marcoense, tudo bom. E para compensar a maneira, visita Jorge e Pergemos Ferreira.
1: É isso mesmo, o resto de uma boa terça-feira. Dona Rosa, bom dia. Já iremos ouvir o tema de Vitorino. Menina, estás à janela. Lembrar, contudo, que este é um espaço de... tem o patrocínio de Gêmeos Ferreira.

0: Tempo de recordar este tema de António, aliás, de Vitorino, Menina Estás à Janela. António Mourão vem a seguir. Bom dia.
1: Bom dia, meu amor, como está, minha flor?
0: Olá, Dona Fátima, bem disposta.
1: Ai, eu sempre, é sempre fiz estrelas, pai, que a mim está na Argentina.
0: Muito bem.
1: Olha, filha, diga. Eu não me esqueci de rezar por você.
0: Ai, obrigada, agradeço. Olha,
1: eu quero António Mourão, ao tempo volta para trás. E quero dedicar a Marcinhos, à Maria Emília Pereira, à Matriz Oliveira, e à senhora Fácil Ferreira e à Dora Amélia de Mamar, que me ajudam a curar. E para a compra da maneira, para dizer lá, eu digo que é a Dona Ferreira. E até lá, o meu amor, e um beijinho muito grande, está bem, filha?
0: Muito obrigada, Dona Fátima, pela simpatia. Resto de uma boa terça-feira para si. Iremos então ouvir o tema de António Mourão. O tempo volta para trás. Eu não sei se é possível, mas pronto, vamos lá.

0: António Mourão, olá, bom dia.
1: Olá, menina, como vai?
0: Eu vou bem.
1: Está bem, minha querida amiga?
0: Obrigada, dona Mel. E a senhora?
1: Também, menina, vai-se andando.
0: Isso é que é importante.
1: Já é bom.
0: Exatamente. Ada de Castro, gosto de tudo o que é teu e vai dedicar.
1: Vou dedicar ao meu marido, a dona Cândida de Sinfrães, a menina Silvia de Passos Ferreira, com as melhoras, e com um beijinho meu e do meu marido, a dona Celeste Amarante, a dona Emília de Tenafiel, a dona... ao senhor Silva do Aeroporto, a dona Viviane, a Sandrinha de Caramos e para a irmã Fernandinha, com as melhoras. E um beijinho também para ela e para a irmã. Para a dona Tetinha da Maia, para um grande beijinho para essa senhora, com tudo bom, e dizer-lhe que gosto muito dela. E um beijinho do meu marido para todos. E para o senhor Carlos Alberto do Porto, para a dona Emília de Amarante e para a dona Filomena Vilela, também com um grande beijinho. E vai muitos beijinhos para a menina Maria José, para a mãezinha, para todos de casa. E tudo de bom. E para compras à maneira. Visito o IPGM Ferreira. É sempre um gosto falar com a menina. Fico bem, muito obrigada. E até amanhã, se Deus quiser.
0: Obrigada.
1: Eu resto de dia muito feliz.
0: Obrigada também, dona Amélia. Assim, resto de uma boa terça-feira. Tudo bom, beijinho.
1: Beijinho.
0: Obrigada.

0: 11:33, olá, bom dia.
1: Muito bom dia, dona Zezinha, como está? Passou bem?
0: É, obrigada, dona Emília e a senhora.
1: Vai, muito obrigada pela sua atenção, dona Zezinha.
0: José Cid, nasci para a música, vai dedicar?
1: Rico, sim, digo para a dona Zezinha, desejo um bom dia de trabalho, um beijinho também do mundo e tudo bom para a senhora e para todos os seus. Para todos os meus familiares, para a senhora dona Amélia de Armamar, a senhora dona Maria de Vila Boa de Quires, senhor Joaquim de Jornais e sua esposa, a senhora dona Palmeirinha do Marco e seu marido. Mando um beijinho também para a senhora dona Silvia de Passos de Ferreira e as melhoras e dona Fatinha Correia de Moreira da Maia. Como sempre, aquele beijinho e algo muita amizade para a minha querida amiga, a senhora dona Matilde Ribeiro, para o seu marido, senhor José, para a sua filhinha menina Catarina, pequenina Maria Inês, Maria Miguel, menino Rafael. Um dia feliz para eles todos, muita saúde, com tudo bom. Para compras à maneira, visite as lojas e PGMs Ferreira. Dona Zezinha, até logo se Deus quiser, muito obrigada.
0: Obrigada também, dona Emília, uma boa terça-feira.

José Cida, ficar para trás. Olá, bom dia. Estou sim, bom dia. Já cá não temos o nosso ouvinte, fica então disponível no nosso telefone 255-539-098. 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

0: Seguimos então para mais uma chamada. Olá, bom dia.
1: Olá, bom dia, mas como está?
0: Bem, obrigado, José Manuel. E o senhor?
1: Estão bem, obrigada.
0: Muito bem. O tema bota a lenha na fogueira, agora começa a descer a temperatura, não é?
1: É.
0: Já vai dando
1: jeito. Agora já começa a ser preciso.
0: Ora bom, vamos lá então à dedicatória.
1: Agora eu vou dedicar ao Mauro, ao Luís, ao Gonçalo, ao Celcino, ao João Calceteiro, ao seu Joaquim, Dona Amélia de Armamar e para todos os meus amigos em geral. Para compras da maneira, olhos e pés em soleira.
0: Uma boa terça-feira, bom dia.
1: Bom dia, até amanhã, sucesso.

0: 11:45, olá, bom dia.
1: Bom dia, Maria José.
0: Bom dia, temos o prazer de falar com...
1: O Domingos Costa, de Passo Ferreira.
0: Domingos Costa, o tema é de Luís Martins, canta a cuca, canta o gaio, vai dedicar... Sim.
1: A minha esposa, aos meus filhos, aos meus netos, às minhas noras, à dona Laura Moura Amarante, à dona Fernanda Costela, à dona Celeste Amarante, à dona Olívia Baldir, à dona Filomena de Valcidão, ao senhor Carlos do Porto, à dona Cecília de Passo Ferreira, para ela as melhores, Augusto Gonçalves, ao António Sousa, e um bom dia para si. Para compras a maneira de visitar a loja e fazer
0: uma boa terça-feira. Bom dia.

0: Vamos então para a última chamada. Olá, bom dia.
1: Bom dia.
0: Bom dia, temos o prazer de falar com...
1: Com Emília Marante.
0: Dona Emília, o tema é de Banda Lusa, vai dedicar?
1: Sim, olha, vou dedicar a toda a minha família. Vou dedicar à Dona Amélia da Armamar, à Dona Celeste Amarante, à menina, à Dona à Sandra Encaramos, à Dona Filomena de Vilela Paredes, à Dona Rosa de também de Paredes, à Dona Maria em Vila Boa de Quires. E para todos nós, um bom dia e para
0: compras.
1: Visite o hipermercado.
0: Para compras à maneira.
1: Visite o hipermercado de Anos Ferreira.
0: Isso mesmo. O resto de uma boa terça-feira para si. Bom dia. É assim o ponto final da emissão de Natural Naturalmente, nesta terça-feira, 6 de outubro.

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1: Verde Rebordosa morreu durante uma formação no município de Marcos de Canaveses. Assina hoje duas empreitadas, ou a consignação de duas empreitadas para abastecimento de água e saneamento nas freguesias de Constanço e Vila Budequires e Mourelos. Boa tarde. Morreu aos 25 anos um bombeiro dos voluntários de Rebordosa, vítima de acidente durante uma ação de formação em Paredes. Eduardo Santos participava ontem numa formação na Escola Nacional de Bombeiros, que decorria no quartel dos bombeiros de Baltar, quando ocorreu o acidente. As circunstâncias exatas desta circunstância estão ainda a ser apuradas pelas entidades competentes. A Associação Humanitária dos Bombeiros de Rebordosa manifestou profunda tristeza pela morte do bombeiro, que, segundo a corporação, partiu enquanto cumpria uma missão de aprendizagem e preparação para melhor servir os outros. O Presidente da Câmara de Paredes, Alexandre Almeida, decretou 2 dias de luto municipal em homenagem a Eduardo Santos. O município de Marcos de Canaveses vai avançar com 2 empreitadas, avaliadas em cerca de 6 milhões de euros, para reforçar as redes públicas de abastecimento de água e saneamento nas freguesias de Constanço e Vila Budequês e Mourelos. A consignação das empreitadas, que irão permitir ligar mais 2.500 marcoenses às redes de água e saneamento, será formalizada numa sessão pública marcada para o final da tarde desta terça-feira em Constanço. Uma das intervenções prevê a construção da nova etapa de Agrela e Constanço, com prazo de execução de 455 dias. A infraestrutura será responsável pelo tratamento das águas residuais recolhidas através da rede, que será construída no âmbito da segunda empreitada. Ora, esta última intervenção contempla a construção das redes públicas de abastecimento de água, coletores de águas residuais e redes de drenagem de águas pluviais no sistema de Vila Budequires e Mourelos e Constanço. O prazo previsto para a conclusão dos trabalhos é de 730 dias. No âmbito da obra, será também criado um novo sistema de abastecimento de água, que será alimentado pelo reservatório localizado no Alto de Quirche, atualmente em fase de conclusão. A empreitada inclui ainda a construção de um sistema de recolha e transporte de águas residuais através de coletores gravíticos, que encaminhará os efluentes para a futura etar de Agrela e Constanço. O Tribunal do Marco de Canaveses, ou melhor, o Tribunal Judicial da Comarca do Porto Oeste condenou Mário Bruno Magalhães pelos crimes de ofensa à integridade física, ameaça e dano na sequência de acontecimentos ocorridos a 26 de maio de 2025, no Marco de Canaveses. A decisão foi proferida pelo juiz local criminal mais de um ano depois dos acontecimentos. De acordo com o Partido Socialista de Marco de Canaveses, o Tribunal deu como provados os factos denunciados por Nelson Tony Coelho. Na altura, o PSD Marco acusou os socialistas de aproveitamento político do caso e contestou as acusações feitas a Mário Bruno Magalhães. Agora, perante a decisão judicial, o PS Marco considera que o caso assume também uma dimensão política e institucional, uma vez que Mário Bruno Magalhães exerce atualmente funções como vereador da Câmara Municipal, depois de ter sido candidato à presidência pelo PSD-CDS nas autárquicas de 2025. Em comunicado, o PS sublinha que não pretende substituir-se à justiça e que é aos tribunais que compete julgar os factos. Em Sinfãs, a Câmara atribuiu um apoio de mais de 8.300 euros à Corporação Local de Bombeiros. O financiamento destina-se à aquisição de um espalhador de sal, equipamento que vai reforçar a capacidade de resposta da Corporação durante o inverno. O novo meio permitirá uma intervenção mais rápida e eficaz em estradas afetadas pela queda de neve ou pela formação de gelo, contribuindo para o restabelecimento de circulação rodoviária em condições de segurança. Segundo o município, este apoio integra a estratégia de prevenção e resposta a situações meteorológicas adversas. Em Rezende, a União de Freguesias de Felgueiras e Feirão está a preparar-se para a Quinta Festa da Lavoura, um certame que procura manter a tradição e reviver o passado, associando-lhe um cariz social, como explica o presidente da Junta, Nuno Pereira.
2: A Festa da Lavoura é mais do que uma celebração das nossas tradições, portanto é um momento de encontro, de valorização da nossa identidade, mas sobretudo de união da nossa comunidade. Portanto, este ano estamos a preparar esta iniciativa de uma forma muito particular, que vamos ter a presença da Senhora Secretária de Estado da Ação Social e Inclusão, doutora Carlos Mendes, o que constitui para nós um momento, portanto, muito, muito especial. Essa presença também vai permitir dar visibilidade ao trabalho desenvolvido na nossa freguesia, para que possamos alertar a nossa comunidade que é preciso sermos solidários uns com os outros. Portanto, e a presença da Senhora Secretária de Estado, acho que também vem dar, no fundo, maior visibilidade a esta iniciativa. A presença da Senhora Secretária de Estado ganha ainda maior significado, porque a festa tem uma forte, esta festa tem uma forte componente solidária. As batatas que serão colhidas serão entregues às 3 IPSS do Conselho. No fundo, queremos celebrar as nossas tradições, mas também mostrar que a nossa comunidade sabe trabalhar em conjunto, partilhar e cuidar de quem mais precisa. É esse espírito de proximidade, solidariedade e união que queremos continuar a fortalecer em Felgueiras e Feirão.
1: Nuno Pereira, o presidente da União de Freguesias de Felgueiras e Feirão, em Felgueiras, Rezende, no próximo dia 10 de outubro, irá então decorrer essa quinta festa de lavoura, um certame que, como ouvimos, irá contar com a presença da Secretária de Estado da Ação Social e Inclusão, Clara Marques Mendes. Aguaceiros, por vezes fortes, acompanhados de trovoada e que poderão ser ocasionalmente granizo, descida da temperatura máxima, é a previsão do tempo para esta terça-feira. É tudo, boa tarde.

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0: Pereira, a vantagem revelou-se suficiente para garantir mais 3 pontos ao conjunto orientado por Pedro Magalhães. No entanto, o guarda-redes Ivo Gonçalves também foi decisivo ao defender uma grande penalidade aos 70 minutos e ao evitar o empate dos locais. O Tony, treinadora do Águias de Eiriche, lamenta o desperdício dessa grande penalidade e diz que o empate teria sido o resultado mais justo.
1: Acho que é de certa forma injusta esta derrota, porque apesar de ter equipas com objetivos diferentes, com ferramentas diferentes de uma e de outra parte, acho que coletivamente igualamos muito aquilo que é o Várzea do Douro, não deixámos eles tomar conta do jogo, conseguimos as principais dinâmicas deles ofensivas anular, criamos as nossas oportunidades, falhámos um penalti, e a sensação é que um empate, até talvez um empate, não seja o mais justo, mas o que é um facto é que isto aqui não se vive de suposições e perdemos o jogo.
0: Ora, já do lado do Várzea do Douro, o treinador Pedro Magalhães destacou o domínio da sua equipa na partida e considerou o triunfo merecido.
2: Controlamos o jogo todo com bola, o adversário, fora o penalti que tem aos 70 minutos, não queria lances de grande perigo. Nós fomos sempre a melhor equipa, marcamos razoavelmente cedo, podíamos ter fechado o jogo por 2 ou por 3 vezes, não conseguimos ser eficazes, infeliz no momento da finalização, mas sem dúvida, acho que se há um justo vencedor, obviamente tem que ser o guarda-redes. Agora, claro, eles podiam ter empatado o jogo aos por volta ali do minuto 70 através de uma grande penalidade, mas fora isso, fomos claramente superiores hoje.
0: Vitória do Várzea do Douro no terreno do Águias de Eiriche por 1-0. Com este resultado, a equipa do Marco de Canaveses mantém-se invicta esta temporada, ocupa o segundo lugar da Série 1 da Divisão de Elite com 7 pontos. Já o São Lourenço do Douro continua sem vencer, perdeu no terreno do Termas de São Vicente por 3-1. O São Lourenço do Douro até entrou melhor e chegou à vantagem por Juca. A resposta do conjunto da casa surgiu ainda antes do intervalo com Felipe Máximo a restabelecer a igualdade. Na segunda parte, o Termas consumou a reviravolta. Nelinho fez o 2-1 através da conversão de uma grande penalidade e Gustavo Oliveira fixou o resultado do final em 3-1. O treinador da equipa de Penafiel, Cristiano Jesus, destacou a forma como os seus jogadores reagiram depois de sofrer o primeiro golo.
3: Foi aquilo que prognosticávamos, estudávamos bem o adversário, sabíamos bem o que esperar para o jogo de hoje. Honestamente, me senti muito preocupado quando sofremos o golo, pois estávamos por cima, o jogo estávamos no controle do jogo, e foi um grande golo do Juca, e pronto, a partir dali foi retomar as ações novamente, naturalmente fomos chegando à vantagem,
0: Do lado do São Lourenço do Douro, o treinador Rafael Rodrigues apontou os erros cometidos pela sua equipa que decidiram a partida.
4: Temos uma infelicidade de sofrermos um gol de livre e vamos empatados para o intervalo. Na segunda parte temos um lance infeliz, uma grande penalidade, e depois existe uma grande quebra física dos nossos jogadores, enquanto o Termas consegue colocar os jogadores ao intervalo que deram alguma frescura física à equipa adversária e começaram a ficar um bocadinho mais por cima do jogo. Os jogadores deram tudo o que tinham, trabalharam bem, mas o termo na eficácia foi melhor. Temos 3 deslizes, 3 pormenores, e nos 3 pormenores existem os 3 golos da equipa adversária.
0: Rafael Rodrigues, o treinador do São Lourenço do Douro, a formação do Marco de Canaveses continua sem ganhar esta temporada. Ao cabo de 3 jornadas tem apenas 1 ponto amealhado, ocupa a 15ª e penúltima posição da tabela. Na liderança da competição está o Sete, 3 jogos, 3 vitórias. A equipa comandada por Manuel Sousa goleou em casa o Caída de Rei por 6-0. O Caída é a lanterna vermelha da competição, um arranque muito difícil para a formação do Conselho de Lousada, que nestas três primeiras partidas já sofreu 14 golos, marcou apenas um também da Ronda. Nota para o triunfo do Gens, 3-1 sobre o Varziella, do Lixa, 3-1 no terreno do Vilarinho e do Valonguense, 1-0 sobre o Rio de Moinhos e o Roris.

0: 1-0 sobre o Várzea de Felgueiras, vitória caseira também do Citânia de Sanfins, 2-0 sobre o Avandoma. Na taça da Associação de Futebol do Porto, Livração, Vila Boa do Bispo e Passos de Gaiolo garantiram a passagem à segunda eliminatória. Na próxima ronda também marcarão presença Penhalonga e Soalhães, que ficaram isentos, além do São Lourenço do Douro e Várzea de Douro, que entram na prova por militarem na divisão de élite. Livração foi ao Conselho de Penafiel vencer o São Vicente Irivo por 2-0. Os dois golos surgiram na segunda parte, com Rafa Costa e Hélder Peixoto a assinarem os tentos que valeram a qualificação à equipa comandada por Diogo Ruben. André Lopes, o treinador do Irivo, diz que a diferença entre as duas equipas esteve na eficácia.
1: O Livração acaba por ser mais eficaz que nós, porque na primeira parte nós acho que fomos superiores ao Livração. Tivemos chegadas, tivemos mais decisões no último terço, algumas recuperações de bola em zona alta, defensivamente estávamos coesos, estávamos seguros, e fomos do 8 ao 80 da primeira parte para a segunda, e a Livração muito bem aproveitou dois erros nossos.
0: Livração superiorizou-se na segunda parte, admite o treinador Diogo Ruben.
2: Entramos muito bem na segunda parte, a conseguir trazer o para o corredor lateral como nós queríamos, e depois fomos aproveitando o espaço que nos foi dado no corredor central e depois consequentemente nas costas da linha defensiva. Vamos ter logo uma oportunidade com o Rafa isolado, que acaba por atirar à figura do guarda-redes, e depois na jogada a seguir é quase uma fotocópia, o Rafa aparece outra vez isolado, da mesma forma, acaba por fazer o golo. Depois fazemos o 2-0, penso que até o 2-0 acabamos por ser superiores. O Irivo acaba por ter uma oportunidade também com um jogador isolado, o nosso guarda-redes acaba por fazer o golo cedo. Depois até ao final acho que acabamos por controlar o jogo, com algumas aproximações à nossa área, principalmente bolas paradas, aquelas segundas bolas nas bolas paradas, mas a equipa acaba por estar bem defensivamente e na transição sempre a criar algum perigo, e no geral acaba por ser uma vitória justa.
0: Diogo Ruben, na Livração segue em frente na taça, tal como o Vila Boa do Bispo, que recebeu e bateu o Justaçou por 4-1. Miguel Monteiro colocou a formação marcoense em vantagens, mas os baionenses restabeleceram a igualdade antes do intervalo. Na segunda parte, o conjunto de Álvaro Baldaia voltou a assumir o controlo do encontro e construiu uma vitória clara. Francisco André fez o 2-1. Miguel Monteiro voltou a marcar para completar o bis e Gonçalo Ferraz fechou a contagem em 4-1. A equipa do Vila Boa do Bispo superiorizou-se sobretudo na segunda parte, depois de um puxão de orelhas ao intervalo.
3: O intervalo foi mesmo isso, foi aquele puxão de orelhas, eles perceber que não nos podemos desconcentrar em qualquer momento, fazer o nosso jogo, tirar a bola da zona de pressão o mais rápido possível, sempre apoiado, e foi isso que eles fizeram, e naturalmente chegaram ao segundo, ao terceiro, ao quarto. Podíamos até ter dilatado mais o resultado, mas o guarda-redes do Gestação, para mim, foi o melhor jogador em campo.
0: Álvaro Baldaia, treinador do Vila Boa do Bispo. Mais emoção teve o encontro entre o Passos de Gaiolo e o Ferreira. A formação de Marco de Canaveses esteve por duas vezes em desvantagem no jogo.

ficou fora da competição após perder por 5-0 na casa do Parada. Entre as equipas da região que garantiram a presença na próxima fase está o Passos de Ferreira, que goleou o Castelo da Maia por 6-0 fora de portas. O Várzea também assegurou a continuidade na taça ao bater Intramuros, o Irmesinde, por 2-1. Já o Parada goleou o Rio Mau por 5-0 e também avançou para a próxima eliminatória da Taça de Portugal Feminina.

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1: Muito boa tarde, emissão de envolvências para terça-feira, 6 de outubro, até às 14 horas. Estamos em via aberta pelo nosso telefone habitual, 255-539-098, 255-539-098. Pode ligar a pedir a música da sua preferência. 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
1: Vamos então para o telefone. Olá, boa tarde. Boa tarde, Sr. Carlos. O tema é de Johnny Abreu. Vai dedicar.
2: Olha, vou dedicar, antes de mais nada, à Dona Rosalina Cristelo Paiva. Um bom para essa senhora. Da menina Cristina de Amarante. Norberto, em Paris. Carlos Machado. Ana Maria e o marido Alberto, 10 anos. Sr. Silvio Aeroporto e esposa. Sr. Lindo Marco, esposa e pilota. Sr. Augusto Gonçalves. Sr. Domingos Costa, em Passo Ferreira. Sr. César Amarante e família, a Dona Emília de Amarante, a Dona Amélia de Mamar e família, Teresa Luxemburgo, seus pais, Alice e Isabel, Dona Rosa, Dona Sandrinha, de Caramos, o marido, e as melhores para a Fernandinha, sua irmã, João Paulo, a Dona Babiana e a Dona Emília de Paredes Pereira. E para si um beijinho com muito respeito e para... E para o seu carro comprar, vá a Bitacar.
1: Para o senhor também, resto de uma boa terça-feira. Boa tarde. Ficamos então com o tema de Johnny Abreu.

0: E vamos novamente para o telefone. Olá, boa tarde.
1: Boa tarde, Maria José.
0: Boa tarde, Amélia. O tema é de Zé Mar, vai com Deus, vai dedicar.
1: Sim, queria dedicar para toda a minha família, para todas as amigas, para todos que estejam hoje de parabéns, passem um dia muito feliz, para todos os doentes com rápidas melhoras e um beijinho em página com as melhoras e para você com tudo de bom. Para o seu carro comprar, vá de tacar.
0: E para a senhora também uma boa terça-feira, as melhoras para quem está doente.

0: 13:26. Olá, boa tarde. Estou sim, boa tarde. Não temos ninguém em linha, fica então disponível mais uma vez o nosso telefone 255-539-098. 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
0: Vamos então para mais uma chamada telefónica. Olá, boa tarde.
2: Olá, boa tarde, Manuel. Como está?
0: Boa tarde, João Manuel. O tema é de Luís Martins. Vai dedicar.
2: Boa. Ao Mauro, ao Luís, ao Alcino, ao Gonçalo, ao João Colceiro, ou seja, quem seja. Dona Amélia de Armamar, Dona Fátima de Panafiel, ou de Paredes, neste caso é Paredes. Vai para todos vocês aí da rádio, para todos os amigos em geral, esposa e filhote, e para todos terem a vida marcões. Para o seu quarto comprar, vá a Bitacar.
0: E para si uma boa terça-feira também. Bom trabalho. Ficamos então com o tema de Luís Martins.

0: 13:32, boa tarde.
1: Boa tarde, Ana Maria José, como está?
0: Bem, obrigada, temos o prazer de falar com...
1: Artur Sousa Lousada, mais conhecido ultimamente pelo Chuchu.
0: Muito bem, Sr. Artur, o tema é de Nuno Ribeiro, que a Lema Marisa vai dedicar...
1: Eu vou dedicar a todo mundo, especialmente à minha filha Joana, com uma ótima semana. E para o seu carro comprar a visita a casa.
0: Uma boa terça-feira para si, boa tarde.
1: Muito obrigado.

0: 13:36. Olá, boa tarde.
1: Boa tarde, Ana Maria José, como está?
0: Bem, obrigada, Dona Rosa. O tema é de Romana, vai dedicar.
1: Vou dedicar aos meus amigos já de aqui de manhã, a Matilde Ribeiro, ao Zé, a Catarina, ao Rafael, à minha filha Sara Marina, que mora em Lousada, e à minha irmã Mena, que mora em minha teia de Vila Meia, e para o sacar comprar visitam para compras à maneira visitas as lojas e
0: para o seu carro comprar.
1: Desculpe.
0: Boa terça-feira. Boa tarde.

0: 13:45. Olá, boa tarde.
1: Boa tarde, Marisa.
0: Boa tarde, Filomena. Nádia e Sameiro, subi ao monte, vai dedicar?
1: Vou dedicar para o Norberto em Paris, que acabei de ouvir há um bocadinho. Com um beijinho para ele e com tudo bom. É para a minha mãe, para o meu marido Manuel, com um beijinho para os meus filhos, para os meus netos. Para a Silvia de Passo Ferreira, com tudo bom, um beijinho muito grande para ela. Para a Dona Celeste Amarante, Dona Matilde Oliveira de Loura de Paredes, para a Silvia do Aeroporto também, com um beijinho para ele e uma boa terça-feira. Para a Dona Emília de Namar, Dona Amélia de Amarante, e vai para... acho que não esqueci ninguém. E vai para a Maria José também, com um beijinho, com uma boa terça-feira, com tudo bom. E até logo, se quiser. E para o seu quarto comprar, dá a Rita Cá.
0: Uma boa terça-feira também para a senhora. Boa tarde, Nádia e Sameiro.

0: E vamos para a última chamada, numa altura em que chove copiosamente e já trovejou. Olá, boa tarde.
1: Muito boa tarde, Dona Zezinha. Como está? Passou bem, uma vez mais?
0: Olá, Dona Emília. Bem, obrigada. E a senhora?
1: Também, graças a Deus, com muita chuva e muita trovoada, Dona Zezinha. Mete medo.
0: Ora, estava prometida.
1: É verdade. Portanto, e não faltou. Não.
0: Já estávamos avisados. Ora bom, Dona Emília, o tema dos tecidos vai dedicar...
1: Digo sim, digo para a Dona Zezinha, desejo a continuação de um bom dia de trabalho, um beijinho tamanho do mundo e tudo bom para a senhora e para todos os seus, para todos os meus familiares, para todas as senhoras para quem já costumo dedicar e que mencionei no programa anterior, um beijinho para todas e tudo de bom para o seu quarto comprar, vá de tacar. Dona Zezinha, até logo se todos quiserem, muito obrigada, fique com Deus.
0: Obrigada também, Dona Emília, resto de uma boa terça-feira, são também as despedidas para nós neste espaço da emissão de envolvências, patrocínio de Bitacar.

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0: São agora 3:35. Esta emissão da turma até bem perto das 6 da tarde. Deixo aqui uma saudação para o Nando Páscoa, que nos escuta em duas igrejas paredes. Nando, um forte abraço. Obrigado pela companhia. Desejo uma boa semana para todos nós aqui na rádio, para todos os ouvintes, amigos, familiares e ainda para todos os imigrantes. Quem também está à escuta da Marcoense FM nesta tarde é o Humberto, que está connosco. Amigo Humberto, boa tarde. Obrigado pela sua mensagem. Aí está a mensagem do Humberto. Vamos ouvir.
1: Ora, boa tarde, Rádio Marcoense, todos os auditores dessa excelente rádio. É Humberto. Humberto Mendes se encontra em Vila Verde atualmente. Sou do Marco, mas a vida assim é. Temos que andar pelo mundo fora. Um abraço a todos.
0: Grande abraço, Humberto. Obrigado pela sua mensagem. A continuação de um bom resto de terça-feira. Um gosto ouvi-lo nesta tarde aqui na Turma dos Repetentes. Já sabe, também pode enviar a sua mensagem 968-704-225, 968-704-225. Estamos à espera da sua mensagem.
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4: Muito boa tarde, são 4 horas.

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1: 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Boa tarde, Maria José.
2: Boa tarde, sim. Começamos aqui pelo Marco de Canaveses, onde vão avançar duas empreitadas avaliadas em cerca de 6 milhões de euros para reforçar as redes públicas de abastecimento de água e saneamento nas freguesias de Constância e Vila Boa de Quires e Mourelos. A consignação das empreitadas, que irão permitir ligar cerca de 2.500 marcoenses às redes de água e saneamento, será formalizada numa sessão pública marcada para o final da tarde desta terça-feira, em Constância. Uma das intervenções prevê a construção da ETAR, de Agrela e Constância, com um prazo de execução de 455 dias. A infraestrutura será responsável pelo tratamento das águas residuais recolhidas através da rede, que será construída no âmbito da segunda empreitada. Esta última intervenção contempla a construção de redes públicas de abastecimento de água, coletores de águas residuais e redes de drenagem de águas pluviais no sistema de Vila Boa de Quires e Mourelos e Constância. O prazo previsto é de 730 dias. Ora, no âmbito da obra, será também criado um novo sistema de abastecimento de água, que será alimentado pelo reservatório localizado no Alto de Quires, atualmente em fase de conclusão. Em Rezende, a União de Freguesias de Felgueiras e Feirão está a preparar a 5ª Festa da Lavoura, um certame que procura manter e reviver o passado, associando-lhe um cariz social, como explica o presidente da Junta, Nuno Pereira.
3: A Festa da Lavoura é mais do que uma celebração das nossas tradições, portanto é um momento de encontro, de valorização da nossa identidade, mas sobretudo de união da nossa comunidade. Portanto, este ano estamos a preparar esta iniciativa de uma forma muito particular, que vamos ter a presença da Senhora Secretária de Estado da Ação Social e Inclusão, doutora Carlos Mendes, o que constitui para nós um momento, portanto, muito, muito especial. Essa presença também vai permitir dar visibilidade ao trabalho desenvolvido na nossa freguesia, para que possamos alertar a nossa comunidade que é preciso sermos solidários uns com os outros. Portanto, e a presença da Senhora Secretária de Estado, acho que também vem dar, no fundo, maior visibilidade a esta iniciativa. A presença da Senhora Secretária de Estado ganha ainda maior significado, porque é a festa. Esta festa tem uma forte componente solidária. As batatas que serão colhidas serão entregues às 3 IPSS do concelho. No fundo, queremos celebrar as nossas tradições, mas também mostrar que a nossa comunidade sabe trabalhar em conjunto, partilhar e cuidar de quem mais precisa. É esse espírito de proximidade, solidariedade e união que queremos continuar a fortalecer em Felgueiras e Feirão.
2: O autarca evidencia o papel da população nesta iniciativa, que está marcada para o próximo dia 10.
3: Se não fosse a nossa população, se não fossem as pessoas, nós não conseguiríamos fazer estas atividades e não conseguiríamos ser solidários. A nossa população tem um carisma muito forte de solidariedade, portanto, e do qual eu me orgulho muito da minha terra, por ser realmente uma terra de gente boa, uma terra de pessoas que sabe partilhar aquilo que produz, sabe partilhar aquilo que tem de melhor. E também uma palavra de agradecimento à Comissão de Festas de São João Batista de Felgueiras, que à noite vão organizar também uma desfolhada à moda antiga.
2: Quinta Festa da Lavoura em Felgueiras, Rezende, no próximo sábado. Nós regressamos na edição das 17 horas. Boa tarde.
1: Então até lá, Maria José Ferreira com a informação regional. Há mais informação na antena da Marcoense às 5 da tarde. 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

0: 10h84 no arranque desta segunda hora da turma dos Repetentes. Boa tarde, amigos. Eu sou o Luís Miguel Nogueira. Faço-lhe companhia até bem perto das 6. 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

0: A música dos sons, domínio com só um copinho. São agora 4h28. 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Ora, uma boa tarde para a Maria José, que nos escuta em Passos da Ferreira. Maria José, boa tarde, obrigado pela sua mensagem. A Maria José que envia um beijinho para todos nós aqui na rádio, para todos os ouvintes da Marcoense FM. Muito obrigado, Maria José, um beijinho. A continuação de um bom resto de terça-feira. Um abraço também para o José Ribeiro, que nos escuta em Felgueira. Está connosco, como sempre, uma saudação para nós e para todos os ouvintes desta maravilhosa rádio. Obrigado, José. Uma saudação especial para a esposa e para as filhas. José, um abraço, uma boa terça-feira também para si.
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A música de Marcos, Festa Cigana, nesta hora de emissão, que é uma oferta da Opticália de Marco de Canaveses e Baião. 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
2: Muito boa tarde, são 5 horas.
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2: Vamos à informação regional, a edição das 5 com Maria José Ferreira. Boa tarde.
3: Boa tarde, sou a 8ª edição do concurso Marcoense Como Nós, já está em preparação e as inscrições dos estabelecimentos comerciais estão abertas. Este ano o valor global dos prémios aumenta de 10 para 12.500 euros, promovida pelo município do Marco de Canaveses, pela Associação Empresarial do Marco. A iniciativa pretende, uma vez mais, incentivar as compras no comércio local e envolver estabelecimentos de todas as freguesias do concelho. Ao todo serão atribuídos 30 prémios com valores entre os 200 e os 1.500 euros. A organização pretende alargar a participação a diferentes tipos de negócios, incluindo empresas, pequenos estabelecimentos comerciais e empresários sem nome individual. As inscrições dos estabelecimentos aderentes decorrem até 15 de outubro. Depois de inscritos, os comerciantes poderão participar na iniciativa dirigida aos consumidores, que arranca a 22 de outubro. O município de Marco de Canaveses foi distinguido pelo 3º ano consecutivo nos Prémios Nacionais de Educação. Na 5ª edição da iniciativa, o concelho recebeu uma menção honrosa na categoria Cidadania pelo projeto Entre Linhas e Culturas, Aprender com a Diversidade e Ensinar com Acolhimento. A distinção foi entregue a 30 de setembro numa cerimónia realizada no Centro Cultural Gil Vicente, no Sardual. Os prémios são promovidos pela Betuin em parceria científica com o Instituto de Educação da Universidade do Minho, projeto reconhecido aposta na inclusão, no diálogo intercultural e no acolhimento de diversidade nas escolas do concelho. Entre as iniciativas envolvidas tiveram as mantas comunitárias, Pedaços de Nós, o livro Sabores que nos Ligam e uma exposição no emergente Centro Cultural que envolveu as famílias e recebeu cerca de 700 visitantes. Também os transportes escolares no concelho sofreram pequenos ajustes devido às obras de saneamento e abastecimento de água que decorrem entre as freguesias do Gove e do Grilo. A alteração surge na sequência do corte total da via à circulação de veículos pesados, uma situação que não estava inicialmente prevista e que obrigou o município de Baião a encontrar soluções para garantir o transporte dos alunos no período do almoço. O regresso à casa dos estudantes dos agrupamentos de escolas do Val do Ovile e de Eirizancete será assegurado sempre que necessário através de viaturas ligeiras disponibilizadas pelas juntas de freguesia. Também os horários dos transportes amanhã e do final da tarde foram ajustados para garantir os circuitos entre Gove, Gozende e Grilo. Durante a manhã os autocarros terão de passar pelo local das obras antes das 8h10, já no final do dia, depois das 18 horas. O circuito será realizado no sentido inverso, Santa Leocádia, Mesquinhata, Grilo, Gozende, terminando na ponte do Gove. Nós voltamos na edição das 18 horas. Boa tarde.
2: Então até lá, Maria José Ferreira com a informação regional. Há mais informação na antena da Marcoense às 6 da tarde. Estas e outras notícias em marcoensefm.com.

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0: Obrigado, lindinha. Um beijinho para si e também para a Luana. A continuação de um bom resto de terça-feira. Tudo bom? Já sabe, pode enviar também a sua mensagem 968-704-225. 968-704-225.
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0: Estou consigo até bem perto das 6. Para já avançamos com a música da semana. Esta semana temos a rodar todos os dias na Turma dos Repetentes a nova canção de Xavier. Ele acaba de lançar um EP com dois novos temas. Este é um dos novos temas, chama-se Só por Amor. É o tema que vai rodar todos os dias aqui na Turma dos Repetentes.

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0: mais uma grande canção, novo single dos Vizinhos, aqui com a participação especial de Luís Trigacheiro, chama-se Houvesse Mais Tempo. São 17h45, faltam 15 minutos para as 6 da tarde, estamos a caminhar também para o final.
1: Os

A música de Martim para o final desta emissão da Turma dos Repetentes de terça-feira, 6 de outubro. Foi um gosto enorme ter estado consigo durante estas 3 horas de emissão. A turma regressa amanhã a partir das 3 da tarde. Um grande abraço, seja feliz, faça alguém feliz. Até amanhã, se Deus quiser, às 3.

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4: Muito boa tarde, são 6 horas.
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4: Informação regional, a edição das 6 com Maria José Ferreira. Boa tarde, Maria José.
5: Boa tarde. Os transportes escolares no Conselho de Baião sofreram pequenos ajustes devido às obras de saneamento e abastecimento de água que decorrem entre as freguesias do Gove e do Grilo. A alteração surge na sequência do corte total da via, na circulação de veículos pesados, uma situação que não estava inicialmente prevista e que obrigou o município de Baião a encontrar soluções para garantir o transporte dos alunos. No período do almoço, o regresso a casa dos estudantes do agrupamento de escolas Val do Ovil e de Eiris, cedo será assegurado sempre que necessário através de viaturas ligeiras disponibilizadas pelas juntas de freguesia. Também os horários dos transportes amanhã e do final da tarde foram ajustados para garantir os circuitos entre Gove, Gozende e Grilo. A União de Freguesias de Felgueiras e Feirão, em Rezende, está a preparar a Quinta Festa da Lavoura, um certame que procura manter a tradição e reviver o passado, associando-lhe um cariz social, como explica o Presidente de Junta, Nuno Pereira.
6: A Festa da Lavoura é mais do que uma celebração das nossas tradições, portanto é um momento de encontro, de valorização da nossa identidade, mas sobretudo de união da nossa comunidade. Portanto, este ano estamos a preparar esta iniciativa de uma forma muito particular, que vamos ter a presença da Sra. Secretária de Estado da Ação Social e Inclusão, Dra. Carlos Mendes, o que constitui para nós um momento, portanto, muito especial. Essa presença também vai permitir dar visibilidade ao trabalho desenvolvido na nossa freguesia, para que possamos alertar a nossa comunidade que é preciso sermos solidários uns com os outros. Portanto, e a presença da Sra. Secretária de Estado acho que também vem dar, no fundo, maior visibilidade a esta iniciativa. A presença da Sra. Secretária de Estado ganha ainda maior significado porque é a festa, tem uma forte, esta festa tem uma forte componente solidária. As batatas que serão colhidas serão entregues às 3 IPSS do Conselho. No fundo, queremos celebrar as nossas tradições, mas também mostrar que a nossa comunidade sabe trabalhar em conjunto, partilhar e cuidar de quem mais precisa. É esse espírito de proximidade, solidariedade e união que queremos continuar a fortalecer em Felgueiras e Feirão.
5: O autarca evidenciou o papel da população nesta iniciativa que está marcada para o próximo sábado.
6: Se não fosse a nossa população, se não fossem as pessoas, nós não conseguiríamos fazer estas atividades e não conseguiríamos ser solidários. A nossa população tem um carisma muito forte de solidariedade, portanto, e do qual eu me orgulho muito da minha terra, por ser realmente uma terra de gente boa, uma terra de pessoas que sabe partilhar aquilo que produz, sabe partilhar aquilo que tem de melhor. E também uma palavra de agradecimento à Comissão de Festas São João Batista de Felgueiras, que à noite vão organizar também uma desfolhada à moda antiga.
5: Nuno Pereira, o presidente da Junta da União de Freguesias de Felgueiras e Feirão, em Rezende. Regressamos na edição das 19 horas. Boa tarde.
4: Então até lá, Maria José Ferreira com a informação regional. Está de regresso às 7 com a edição alargada. 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

0: 12 minutos e meio passam das 8 horas. Muito boa tarde, sejam bem-vindos. Emissão de Liga de Amigos para esta terça-feira, 6 de outubro. Ficaremos por cá até às 19 horas, em via aberta pelo nosso telefone habitual, 255-539-098. Vou recordar o número 255-539-098. E vamos até à Maia, onde está a primeira ouvinte. Olá, boa tarde.
1: Olá, meu amor, boa tarde, a Flor, como é que vai a Flor? Vai bem?
0: A Flor vai muito bem, obrigada, Dona Fátima, e a senhora?
1: Eu também me dou muito bem. Estou nas horas estrelas, falta pouco, parece. Olha, menina, eu quero a Amália e a Moraria. Você sabe que eu gosto muito de brincar.
0: Eu sei.
1: Velha, mas para a fronteira.
0: Muito bem.
1: Resumindo, e para dedicar à Maria Emília Pereira com boa noite para ela e para todos, e com saudinha, e para a Matilde Oliveira, para a família também toda, com muita saudinha, e especialmente também um beijinho muito grande para a Rafaela, que eu gosto de ouvir, e também para a Silva, para a Ferreira, com um beijinho, e para a Dona Amar, com um beijinho muito grande. Também gosto muito dela, é muito assim, chifadinha para ela também. E para a menina, eu moro nessa casa, enquanto toda a gente vem, a mãezinha, o marido, o menino, e um beijão do coração e tudo de bom. Eu não me esqueço de você, meu Flor. Rezei tanto por si, para dar Deus a saúde e abençoar o bom coração que você tem.
0: Muito obrigada. Obrigada, Dona Fátima. Obrigada pela simpatia. Reste uma boa terça-feira para si. Até amanhã.
1: Obrigadinho.
0: Obrigada, até amanhã.
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0: 8 horas com 24 minutos, nova chamada. Olá, boa tarde.
1: Muito boa tarde, Dona Zezinha. Como está? Passou bem?
0: Bem, obrigada, Dona Emília. E a senhora?
1: Bem, muito obrigada pela sua atenção, Dona Zezinha.
0: Dona Emília, eu tenho medo de ter sido, vai dedicar.
1: É que sem digo para a Dona Zezinha, desejo um resto de um bom trabalho, bom regresso a casa e uma santa noite para a senhora, para todos os seus. Muita saúde para todos os meus familiares, para todas as senhoras que já mencionei ao longo dos programas de hoje. Um beijinho para todas e tudo bom e uma santa noite. E aquele beijinho sempre muito especial para a minha querida amiga a senhora Dona Matilde Ribeiro, para o seu marido, o senhor José, para a sua filhinha menina Catarina, pequenina Maria Inês, Maria Miguel e menino Rafael. Uma santa noite para eles todos e um beijinho tamanho do mundo com tudo bom. Dona Zezinha, uma vez mais uma santa noite e até amanhã, se Deus quiser. Muito obrigada.
0: Para a senhora também resto de uma boa terça-feira. Boa tarde.
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0: 8 horas com 29 minutos e meio. Olá, boa tarde.
1: Boa tarde, menina Maria José. Como vai, menina?
0: Eu vou bem, obrigada, dona Maria José. E a senhora?
1: Também, também.
0: O tema é de Clemente, o teu açúcar, e vai dedicar.
1: É para dedicar à menina, a toda a equipa dessa rádio e a todos os ouvintes. Tudo bom para a menina e família. Beijinhos. Continuação de boa terça-feira.
0: Muito
1: tudo
0: obrigada.
1: Tudo bom.
0: Obrigada, dona Maria José.
1: Beijinhos.
0: Até amanhã.
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0: Mais uma chamada numa altura em que passam 34 minutos e meio das 18 horas. Olá, boa tarde.
1: Boa tarde, Ana Maria José, como está?
0: Estou bem, obrigada, Dona Rosa. O tema é de Rui Bandeira, vai dedicar.
1: Vou dedicar a Matilde Oliveira, ao Zé, a Catarina Rafael e a minha filha Sara Marina de Lousada e a minha irmã Mena da TV Vila Mia. Tens todos bem. Uma boa noite para eles e para a Dona Maria José também uma boa noite, um bom regresso a casa.
0: Muito obrigada. Para a senhora também resta uma boa terça-feira. Boa tarde.
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0: 18 horas 41 minutos. Olá, boa tarde.
1: Olá, muito boa tarde, Nina Maria José.
0: Boa tarde, Sr. Silva. O tema é de Lília Kramer. Vai dedicar?
1: Olha, vou dedicar já à Dona Celeste de Amarante. Tudo bom para essa senhora. E também vou dedicar à minha amiga Silvia de Passos Ferreira também. Há muito tempo que não faço. Desejo tudo bom para ela. Muita saúde, muita força, muita coragem. E força para viver, porque a vida é bela. E devemos saber vivê-la. Faça o possível para isso, Silvia. Coragem, eu sei que é uma mulher corajosa. E isso vai lhe dar alento para suplantar muitas coisas que a vida nos vezes provoca. Aceito um beijinho meu com todo o carinho. E até uma próxima, se quiser. E agora vai para a dona Amélia Inheira Mamar, e vai para a dona Matilde Ribeiro, também de Paredes, a dona Filomena, de Paredes também, desejo que tenha tudo bom com essa senhora também, vai para a Lindinha de Paredes, para essa menina também, para a Sandrinha de Caramos e toda a sua família, vai para a dona Emília em Amarante, a dona Fátima, a dona Odete também em Amarante. Olha, e vai para a Teresa de Hamburgo, as férias já lá vão, mas ela...
0: Você, Silva, podemos chegar aqui até amanhã.
1: Não vamos. Vou já terminar, menina, desculpe.
0: Há pessoas que querem participar.
1: Olha, e para a menina Marujé, tudo bom?
0: Muito obrigada, Sra.
1: E até amanhã, se vocês quiserem.
0: Deixa então de uma boa terça-feira também. Até amanhã. Vem aí a Lília Kramer.
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0: Para trás fica Lília Kramer e seguimos para a nova chamada. Vamos até Castelo de Paiva. Olá, boa tarde.
1: Boa tarde, menina, como está?
0: Eu estou bem, obrigada, dona Rosalina. E a senhora?
1: Eu estou, menina, já da entrada no hospital no sábado e vim ontem do hospital que eu senti muito mal. Menina, o tempo é curto, não posso estar a dizer porquê, para outra próxima. Mando dizer para vocês e para a dona Celeste, para aquela senhora, para a Sandrinha, para aquele senhor do Porto e para aquelas senhoras que têm sido queridas para mim, um beijinho. E, menina, um beijinho para você que é de 5 estrelas. E não posso dizer mais nada, que o tempo já está assim curto e depois já não ouço a minha música. Depois, no outro bocadinho, eu conto o que se passou, pois. Menina. Ia tão bem e tornei a recair.
0: Dona Rosalina,
1: menina, boa noite e obrigada.
0: Muito obrigada. Muita força de vontade é aquilo que eu espero que a senhora tenha para levar ou para enfrentar este problema de saúde. Desejo-lhe também as melhoras. Resto de uma boa terça-feira.
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1: Boa tarde, edição das 19 horas. As empreitadas de reforço para reforçar as redes públicas de abastecimento de água e saneamento nas freguesias de Constância, Vila Boa de Quires e Maurelos, no Marco de Canaveses, foi formalizada esta tarde. Trata-se de intervenções que prevêem a construção da nova etapa de Agrela e Constância, com prazo de execução de 455 dias. A infraestrutura será responsável pelo tratamento das águas residuais recolhidas através da rede que será construída. No âmbito da segunda empreitada, esta última intervenção contempla a construção de redes públicas de abastecimento de água, coletores de águas residuais e redes de drenagem de águas pluviais no sistema de Vila Boa de Quires e Maurelos e Constância. Já no âmbito da obra, será também criado um novo sistema de abastecimento de água que será alimentado pelo reservatório localizado no Alto de Quires, atualmente em fase de conclusão. O município do Marco de Canaveses foi distinguido pelo terceiro ano consecutivo nos Prémios Nacionais de Educação, na quinta edição da iniciativa. O Conselho recebeu uma menção honrosa na categoria Cidadania pelo projeto Entre Linhas e Culturas, Aprender com a Diversidade, Ensinar com Acolhimento. A distinção foi entregue a 30 de setembro, numa cerimónia realizada no Centro Cultural Gil Vicente, no Sardual. Os prémios são promovidos pela Betuina em parceria científica com o Instituto de Educação da Universidade do Minho. O projeto reconhecido aposta na inclusão, no diálogo intercultural e no acolhimento da diversidade nas escolas do concelho. Entre as iniciativas desenvolvidas estiveram as mantas comunitárias, Pedaços de Nós, o livro Sabores que nos ligam e uma exposição no emergente centro cultural que envolveu as famílias e recebeu cerca de 700 visitantes. Este é o terceiro ano consecutivo em que o trabalho desenvolvido pelo município do Marco de Canaveses na área da educação recebe reconhecimento nacional. A oitava edição do concurso Marquense Como Nós já está em preparação e as inscrições dos estabelecimentos comerciais estão abertas. Este ano, o valor global dos prémios aumenta de 10 para 12.500 euros. Promovida pelo município do Marco de Canaveses e pela Associação Empresarial do Marco, a iniciativa pretende, uma vez mais, incentivar as compras no comércio local e envolver estabelecimentos de todas as freguesias do concelho. As inscrições dos estabelecimentos aderentes decorrem até 15 de outubro. Depois de inscritos, os comerciantes poderão participar na iniciativa dirigida aos consumidores que arranca a 22 de outubro. Câmara de Sinfães atribuiu um apoio de mais de 8.300 euros à Associação Humanitária dos Bombeiros Voluntários de Sinfães. O financiamento destina-se à aquisição de um espalhador de sal, equipamento que vai reforçar a capacidade de resposta da corporação durante o inverno. O novo meio permitirá uma intervenção mais rápida e eficaz em estradas afetadas pela queda de neve ou pela formação de gelo. Em Rezende, a União de Freguesias de Felgueiras e Feirão está a preparar a quinta festa da Lavoura, um certame que procura manter a tradição e reviver o passado, associando-lhe um cariz social, como explica o presidente de junta, Nuno Pereira.
2: A festa da Lavoura é mais do que uma celebração das nossas tradições, portanto é um momento de encontro, de valorização da nossa identidade, mas sobretudo de união da nossa comunidade. Portanto, este ano estamos a preparar esta iniciativa de uma forma muito particular, que vamos ter a presença da senhora Secretária de Estado da Ação Social e Inclusão, doutora Carlos Mendes, o que constitui para nós um momento, portanto, muito especial. A sua presença também vai permitir dar visibilidade ao trabalho desenvolvido na nossa freguesia, para que possamos alertar a nossa comunidade que é preciso sermos solidários uns com os outros. Portanto, e a presença da senhora Secretária de Estado, acho que também vem dar, no fundo, maior visibilidade a esta iniciativa. A presença da senhora Secretária de Estado ganha ainda maior significado, porque é a festa. Esta festa tem uma forte componente solidária.
1: Nuno Pereira, o presidente da União de Freguesias de Felgueiras e Feirão, em Felgueiras, no próximo sábado. É então essa quinta festa de lavoura, sendo que a arrancada das batatas, que depois irão ser entregues às instituições, está marcada para as 8 da manhã. A fechar fica então o tempo para quarta-feira. A previsão é de céu geralmente muito nublado, diminuindo de nebulosidade a partir da tarde. Há ainda assim a possibilidade de ocorrência de aguaceiros até meio da tarde. É tudo na informação. Boa tarde.

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1: Amor, me diz uma coisa. Você não vai me assumir, não, é?
2: É claro que eu assumo.

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